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Aleluia, aleluia, aleluia. Glórias a ti, Senhor. Tudo bem, meus queridos? A paz do Senhor, boa noite. Que Deus em Cristo os abençoe grandemente esta noite. Muito obrigado a você que está sintonizado conosco aqui no Residencial Irmão Alzira. Você que está nos ouvindo também em Chorozinho, todos os distritos de Chorozinho. Você que nos ouve em Ocara, Pacajus, Barreiras, Horizonte, Novo Horizonte, a Ribeira, aqui de Chorozinho. Muito obrigado a você que está nos ouvindo na Grande Fortaleza, na Grande Pajuçara. Você que nos ouve em Jijoca de Jericoacoara, meu amigo José do Egito. Você que está nos ouvindo em Picos, Maranhão. Enfim, aonde você estiver nos ouvindo, muito obrigado. Que Deus em Cristo abençoe grandemente a tua vida. A partir de hoje, nós estamos dando início ao programa Um Grande Evento. Um programa voltado à última hora. A hora do arrebatamento. E toda semana nós estaremos apresentando nas segundas-feiras, no horário de 21 às 22 horas, podendo se estender até às 23 horas. E o programa Cristo a Verdade que Liberta continua no seu horário. Se for o caso, a gente vai adequar também para esse mesmo horário. Estamos estudando, está sendo difícil adequar o horário, adequar tempo, trabalho, tempo. E eu não quero abrir mão da obra que o Senhor me tem confiado, de levar essa palavra até você. Por isso nós temos mudado tanto o horário, mas o Senhor, em todas as situações, nos tem dado vitória, nos tem dado direcionamento. Apesar das lutas, das provas, o Senhor até aqui nos tem ajudado. E quem me conhece sabe disso. Como vocês sabem, o Diácono Jair Barros tem se esforçado bastante para levar essa palavra até você, e se esforçado por gratidão ao Senhor pelo que Ele tem feito em nossas vidas. E essa é uma das principais atitudes que nós devemos ter para com Deus. Gratidão, sempre. Eu quero te convidar para orar, para agradecer ao Senhor já nessa noite. Tanto pelo início do programa, o marco do início deste programa, também pelo dia de hoje e pela palavra que Ele já nos deu para entregar aos nossos corações. Amém? Pai amado, santo e justo, quero te louvar, quero te agradecer, meu Senhor, muito obrigado. Muito obrigado pela vida dos teus servos que estão em casa, no seu leito, muitas vezes com a sua família, estão com o celular ligado, estão esperando uma palavra, estão esperando louvores, estão esperando uma resposta tua. E eu só tenho a te agradecer, Senhor, por ter a possibilidade de me colocar como canal de bênção para a vida dos teus servos que estão aí aonde os sinais da internet podem chegar. Meu Senhor, abençoa cada um segundo a sua necessidade. Quem sou eu para dizer faça isso ou aquilo, mas eu te peço segundo a sua necessidade. Quer seja moral, espiritual, quer seja física, quer seja no âmbito familiar, no âmbito ministerial. Senhor, entra com providência e resposta nessa noite em todos os lares onde os teus servos se encontram. E eu só tenho a te agradecer porque o Senhor tem se feito presente em nossas vidas. O Senhor tem se feito presente na nossa caminhada. O Seu Espírito Santo, que é o nosso amigo e consolador,
e porque é consolador, nosso conselheiro, tem se manifestado de maneira que muitas vezes conseguimos entender a real, perfeita e vontade que o Senhor tem para nossas vidas. Meu Deus, abençoa todo o residencial Irmão Alzira, sem exceção de nenhum lar, todos os lares do residencial Irmão Alzira. Abençoa Triângulo, Timbaúba dos Marinheiros, Cipa, todo o município de Chorozinho. Abençoa os irmãos da Grande Pacajus, da Grande Barreira, da Ribeira. Enfim, aonde quer que este programa esteja chegando, entra com a tua presença maravilhosa. E que essa pessoa possa sentir o choque da tua presença. Meu Deus, muito obrigado. E assim, meu Senhor, fica conosco, nos dá da tua palavra, nos dá do teu entendimento, e assim te agradecemos. Me dá, Senhor, e eu entregarei a cada um dos teus servos. Em nome de Jesus te agradeço. Amém. Amém. E graças a Deus. Meus queridos, programa Cristo é Verdade, ou seja, um grande evento, acostumado aqui com o programa Cristo é Verdade que liberta, que é o outro horário, chega até o seu lar nessa noite, trazendo palavras sobre a última hora. Por isso vamos ter um programa por semana, um programa muito abrangente ao momento, à realidade, situação em qual nós nos encontramos, a partir também da frieza espiritual que tem assolado muitas pessoas. E o programa, um grande evento, tem chegado para abençoar a sua vida. Amém? Então, vamos ouvir um louvor muito bonito. Daqui a pouquinho nós já estamos de volta. Eu quero dedicar para você que está sintonizado conosco. E eu já posso ver aqui até algumas mensagens aqui pelo 94033183, né? O Leno, o Valdir da Ambulância, também a irmã Neci, que está lá em Pacajus nos ouvindo, o meu querido irmão em Cristo José do Egito, lá em Jijoca de Jericoacoara, o Getúlio, o irmão Getúlio, que está aqui no residencial Irmão Alzira, a minha prima Edilene, lá na Grande Pajuçara, o meu irmão e diácono Luiz Alcides, lá na Baixa Preta, e o nosso querido pastor Rony Ferreira. Pastor Rony Ferreira, nosso pastor, nosso conselheiro, nosso amigo, pastor da Regional 17, da Assembleia do Montese, que tem a sua sede em Chorozinho. Quero mandar um abraço para ele, para a pastora Josiane, para a Isabel, para todos os irmãos ali em Chorozinho, que tem estado sintonizado conosco diuturnamente, porque a Web Rádio Cristo a Verdade que liberta, ela funciona 24 horas. Já ultrapassamos a casa de centenas, já estamos na casa de milhares de louvores todos os dias, chegando ao lar, a muitos lares. Então vamos ouvir esse louvor, eu dedico para você, e daqui a pouquinho nós estamos de volta. Amém?

Jesus, Jesus, muito obrigado, Senhor. Quantas pessoas, né, queriam trabalhar para Deus, trabalhar para o Senhor, e já não tem mais saúde, já não tem mais o vigor. Mas você está aí do outro lado e você ainda tem saúde, tem vigor, tem toda uma vida pela frente. Mora num lugar, num local onde tem muitas residências, centenas de residências, tem praças, tem esquinas, tem colégios, tem hospitais, tem postos de saúde, tem paradas de ônibus, enfim, cada local desse é um local onde podemos trabalhar para o nosso Deus. Não é só em cima do púlpito ou dentro de quatro paredes, né? E isso chama-se missão, levar o evangelho de Deus. Queridos, eu gostaria que você, que está em casa, né, assim como o apóstolo Francisco Silva, meu amigo, meu irmão, que eu quero bem, tem um carinho todo especial, homem de Deus, está nos ouvindo, está em Fortaleza, só não sei o bairro, mas eu acabei de falar com ele aqui, ele vai já me falar qual é o bairro. Está nos ouvindo? Eu gostaria que você abrisse a sua Bíblia na primeira carta do apóstolo Paulo aos Tessalonicenses, capítulo 4, versículo 13. Eu vou te dar 5 segundinhos para você encontrar. 1 Tessalonicenses

0: Ô, meu querido, e aí?
1: Já encontrou? Se já encontrou, vamos ler, né? Fazer usufruto dessa palavra, a palavra maravilhosa que o Senhor nos tem dado nessa noite. E ele diz o seguinte, a epígrafe dessa leitura fala sobre a situação dos mortos em Cristo e a vinda do Senhor. E ela está a partir do versículo 13, aí vamos ler até o versículo 18. Conforme está escrito, o apóstolo Paulo, falando aos irmãos de Tessalônica, na segunda vez que ele escreveu para eles, ele diz o seguinte, não queremos, porém, meus irmãos, que sejais ignorantes com respeito aos que dormem, para não vos entristecerdes como os demais, que não têm esperança, pois se cremos em Jesus, que Jesus morreu e ressuscitou, assim também Deus, mediante Jesus, trará em sua companhia os que dormem. Ora, ainda vos declaramos por palavras ou palavra do Senhor isto, nós os vivos, os que ficarmos até a vinda do Senhor, de modo algum precederemos, ou em outras palavras, tomaremos a frente aos que dormem, porquanto o Senhor mesmo, dada a sua palavra de ordem, ouvida a voz do arcanjo e ressoada a trombeta de Deus, descerá dos céus, e os mortos em Cristo, eles ressuscitarão primeiro. Depois, nós, os vivos, os que ficarmos, seremos arrebatados juntamente com eles e entre as nuvens para o encontro do Senhor nos ares. E assim estaremos para sempre com o Senhor. E ele conclui no versículo 18. Consolai-vos, pois uns aos outros com estas palavras. E qual foi as palavras do apóstolo Paulo? Ei, os que morreram em Cristo vão ressuscitar. E quando o Senhor vier, eles virão com ele. Né? Virão com ele, não do céu. Quando o Senhor vier, aqueles que estão no pó da terra subirão, virão com ele, subirão com ele. E nós, que não podemos tomar a frente deles, porque eles já estão em corpos espirituais, depois que todos subirem, que será no piscar de olhos, nós também no mesmo momento, na segunda ordem, que será no mesmo momento, que é a ordem primeiro os que morreram em Cristo, depois os que estiverem vivos, nós, segundo o apóstolo Paulo, que ainda estiverem vivos, seremos arrebatados, tomados. E quando a palavra diz tomados, eu sempre observo quando Deus chama um profeta no Velho Testamento. Em diversos momentos, dos 39 livros que tem no Velho Testamento, o profeta geralmente diz assim, e o Senhor me tomou. E o Senhor me tomou. Ezequiel disse, e o Senhor me tomou. Ou seja, ele saiu do corpo e o Senhor tirou o seu espírito e levou para onde queria. Então analise o que vai ser aquele grande dia. O Senhor irá tomar você do seu corpo. E o seu espírito, a sua essência, ele vai levar para ele, porque é dele, para ele. Por isso que por ele nós devemos sim fazer todas as coisas. Então vigia, ó. Vigia, mulher, vigia, jovem. Vigia que a vida não é só essa. Momento não é só esse. Nós estamos vivendo um momento muito difícil, um momento em que parece que foi feito uma lavagem cerebral, não sei o que foi, mas devido a muitas ocupações, a muitos entretenimentos, a muitas distrações, nós acabamos desviando o nosso olhar. Continuamos dizendo que estamos em Cristo, que somos de Cristo, mas na realidade Cristo perdeu o lugar na nossa vida, aonde ele era de fato e de direito, e ele está lá, mas não está onde é para estar, né? Então nós acabamos andando segundo a nossa experiência, segundo a nossa vontade, e a Bíblia diz que há caminhos que para o homem parece bom, seu final é de morte. Então vigia. Você pode estar na igreja, você pode estar cantando, pode estar pregando, pode estar até à frente de um trabalho, mas você pode estar fora do programa. Por que eu digo isso? Porque a palavra de Deus diz que naquele dia, muitos serão chamados durante toda essa vida, mas naquele dia poucos serão escolhidos. E vão dizer: mas Senhor, em teu nome eu preguei, em teu nome eu profetizei, em teu nome eu curei. Olha a situação. Então vigia. Veja como é que está o teu altar diante de Deus, como é que está a tua vida diante de Deus, como é que está o teu testemunho diante da sociedade, como homem de Deus, como mulher de Deus, como um jovem de Deus, como um adolescente de Deus, tá? Porque os nossos feitos falarão contra nós, as nossas práticas falarão contra nós e nos incriminarão na presença de Deus naquele dia. Então, vigia. A palavra mais cabível nesse momento que nós estamos vivendo, um momento de distração espiritual, onde nós estamos vendo todas as coisas acontecendo de um lado para o outro, é maremoto, terremoto, furacão, peste, guerra, ninguém mais entende, filho não respeita mais pai, até o nome do pai e da mãe já foi tirado da carteira de identidade, ou seja, uma dissocialização, né? Às vezes o filho já não chama o pai de senhor, é você. A filha já não chama mais a mãe de senhora, é tu, né? Quer dizer, perdeu-se, está se perdendo, está ficando tudo natural. A palavra você, né? Perdeu-se o pudor. E se eu não consigo ter essa intimidade, essa moral, essa submissão, meu pai e a minha mãe, será que eu vou ter com Deus? Que eu nunca vi? Então vigia, olha como é que está o teu caminho, olha como é que está a tua vida, porque o Senhor cobra de ti nessa noite. Olha, se eu vier essa noite, o que tu tem feito, para quem será? Fica com essa palavra aí, mastiga ela um pouquinho, que eu vou colocar aqui mais um louvor e daqui a pouquinho eu volto, tá bom?

no ano da morte do rei Uzias, Isaías viu o Senhor sentado em um alto e sublime trono. E os serafins clamavam uns para os outros, e eles diziam: Santo, Santo, Santo é o Senhor dos exércitos.

0: coração.
1: Muito bem, meus queridos, tá aí. Santo, santo, santo, três vezes. Um santo pelo Pai, um santo pelo Filho, um santo pelo Espírito. Olha que discernimento maravilhoso o Senhor nos deu aqui, né? Será santo para sempre. Confirmado pelo Pai, pelo Filho e pelo Espírito Santo. Olha, irmão Francisco, o apóstolo Francisco Silva está nos ouvindo lá na grande, no Grande Bom Jardim. Falou para mim aqui, irmão, estou ouvindo aqui no Grande Bom Jardim. Irmão Francisco, apóstolo, Deus tem negócio contigo, ó. Por isso que tem tanta prova, tem tanta dificuldade. Porque o inimigo quer te parar a qualquer custo. O inimigo quer te parar a qualquer custo. Não se engane. O Senhor é bom, o Senhor é misericordioso. Ele tem dado livramento. E você tem que entender. Você tem que entender o que, que Deus está fazendo no momento. Muitas vezes são livramentos. E o Senhor te diz, olha, ora mais, tenha mais discernimento. Busque mais a minha palavra. Palavra de Deus para o Senhor, meu irmão, é busque mais a minha palavra, diz o Senhor. Vá para a leitura da palavra. Precisa ler muito não, basta ler a Bíblia no dia que acordar. Viu? Precisa ler muito não, basta ler a Bíblia no dia que acordar. Acordou, no dia que você acordou, está vivo, então vá ler a Bíblia. Que Deus vai te usar, varão. Deus vai te usar, viu? Estou te falando com a boca de Deus para tu. E tu sabe disso. Tu sabe disso. E ele até falou, irmão, coloca um hino aí para mim. E eu vou. Deus já tinha um louvor aqui do Marcos Antônio. Fala muito meu coração. E nós vamos ouvir esse louvor. Louvor que realmente é profundo, profundo. Né? Fala muito comigo. Tem muitas pessoas. Aonde estão? Está chegando esse sinal, está chegando esse programa. Está precisando desse louvor agora. Escuta a letra. Escuta a letra desse louvor. Que Deus vai falar contigo aí do outro lado onde tu está. Hey!

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0: bem, meus queridos? Olha, Deus tem se feito presente conosco. Deus tem abençoado pessoas. Tem pessoas ouvindo o programa, estão passando mensagem para mim. Né?
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0: Jesus amado, negócio aqui no YouTube.
1: Select an aspect ratio for the image you want to generate.
0: Entrando na palavra, eu estou usando aqui algumas músicas aqui do YouTube também. E acabou aqui entrando aqui online. Mas olha, Deus tem uma palavra para você. Deus tem uma palavra para você. Então, vai se colocando em oração. Nós vamos estar trazendo a palavra daqui a. Nós vamos ouvir mais um louvor. Depois desse louvor, nós estaremos entrando na palavra. Depois da palavra, tá? Nós vamos estar levando um momento de oração. Você se coloca no momento de oração com a gente, porque Deus pode te curar. Está passando por problema? Está com dor? Está doente? Deus pode te curar. O Deus que eu sirvo cura. Né? O Deus de muita gente por aí não cura não, mas o Deus que eu sirvo cura. E cura no momento certo. Amém? Vamos ouvir mais um louvor. Eu quero dedicar para você que está aí do outro lado. Vamos ouvir aqui uma flor gloriosa. Vamos ouvir esse louvor aqui com Luiz de Carvalho. Daqui a pouquinho nós estamos voltando com a poderosa palavra de Deus. Amém?

Glória, glória, glória. Santo, santo, santo. É o teu nome, meu Pai. Deus amado, nesse momento eu te peço, como canal que me propõe a ser de bênção para a vida daqueles que estão a nos ouvir, eu te peço humildemente, não me deixa te atrapalhar. Deus Santo, quantas pessoas estão precisando ouvir uma palavra de fortaleza espiritual, de confirmação da tua palavra, para subsistir ao momento mau que estão passando. E eu temo e tremo quando me coloco na tua disposição para ministrar a tua palavra, mas nessa noite eu tremo e tremo ainda mais. Deus Santo, me usa, e eu continuo te pedindo, não me deixa te atrapalhar, meu Senhor. Meu querido, nós fizemos a leitura no início do programa e a leitura falava sobre o apóstolo Paulo, o Paulo da cidade de Tarso, um grande missionário que visitou centenas de lugares, cidades, de povos e por onde passou ele plantou a boa semente e depois voltou levando a palavra de fortaleza, de fortalecimento, a palavra que faz crescer na presença de Deus. E então ele chega para os irmãos da cidade de Tessalônica, escrevendo para eles, pela primeira vez escrevendo para eles, ele diz, olha, fique triste não, deixa eu dizer uma coisa a vocês. Fique triste não, vocês têm que se agarrar, vocês têm a promessa de Deus em que vocês têm em que se agarrar. Temos por aí que sofrem porque pessoas passaram para a eternidade e eles acham que acabou, mas vocês têm que se agarrar. E eu quero te dizer que o mesmo Deus que me chamou, o mesmo Deus que me encontrou, né? Eu estou fazendo aqui uma conjectura minha. Parece que eu vejo Paulo dizendo isso. Mesmo Deus que me encontrou a caminho daquela grande cidade onde eu ia perseguir o seu povo, do qual hoje eu faço parte. E ele encontrou comigo e viu que também eu poderia ser alcançado e vocês foram alcançados. Eu tenho que me amparar, eu tenho que me segurar. É isso que eu vejo Paulo dizendo isso aí para mim nessa noite, dizendo para você. Não tema, não tenha medo não, segure. Não tenha medo não. Se você se mostrar fraco, no dia mau, no dia difícil, no pior dia da sua vida, sua força será pouca para você lutar. Não baixa a guarda não. Não olhe para trás não. O crente só olha para trás para ver de onde é que o Senhor está tirando ele, para nunca mais voltar. Porque ele está indo para a cidade santa. Aí Paulo chega para Tessalonicenses, para os irmãos de Tessalônica, e diz assim, aqueles que morreram, padeceram, estão na eternidade. Quando o Senhor vier do céu, conforme a promessa dos anjos, lá em Atos dos Apóstolos, que ele disse, quando o Senhor subiu, que os discípulos que lá estavam, choravam copiosamente, apareceram ali dois anjos e os anjos disseram, varões galileus, por que vocês estão chorando? O mesmo Deus, o mesmo Jesus, o mesmo Cristo, que andou com vocês pelas ruas e que agora o viste subir ao céu, ele há de descer de lá com grande poder e grande glória, com os seus anjos para buscar os seus escolhidos.
Olha que palavra maravilhosa. Essa palavra é para você nessa noite. Tenha medo, não. O que tiver de ser, será. A diferença é que você não está só. E o Senhor diz: operando eu, quem é que vai impedir? Tanto dentro da minha vontade te abençoar, quem é que vai impedir? Tanto dentro da minha vontade te levar para o céu, quem é que vai impedir? Não é verdade? Então, ele chega e diz assim, que aquele mesmo Deus, quando ele vier, ele trará consigo aqueles que padeceram e que dormem no pó. Aí eu lhe pergunto, e você pode perguntar, como é que Deus vai trazer se ele vem de cima e quem dorme do pó está embaixo? É porque quando ele descer, aqueles que estão embaixo, na proporção que ele descer, eles vão começar a subir, porque ele vai ficar nas nuvens, não vai pisar mais aqui não. A palavra de Deus diz que ele vai ficar nas nuvens, vai dar ordem aos seus anjos para pegar de um aos quatro cantos da terra os seus escolhidos. E na proporção que ele desce, aqueles que morreram primeiro serão ressurgidos do pó da terra, do mar, do deserto, do vento, do pó, da fuligem, do sepultamento que ninguém sabe mais nem onde é, das pessoas que morreram e ninguém conseguiu encontrar o corpo, razões alheias, que não nos cabe falar, mas até aqueles, se morreram em Cristo, eles vão ressuscitar. E logo em seguida, nós os que estivermos vivos, ministrando a palavra por esse tempo, nós seremos tomados dos nossos corpos, receberemos um corpo de glória e também subiremos com ele e nos levará para o céu, para a grande boda, para a grande cidade, ali onde não haverá mais dor, onde não haverá mais pranto, onde não haverá mais perseguição, onde não haverá mais decepção. Nos levará para a presença do Senhor e passar a eternidade com ele. Olha que palavra forte eu encontro nesses 5 versículos. E Deus está falando para a pessoa nessa noite aqui, que essa pessoa tem dito assim: Senhor, eu tenho tanta saudade. Tenha calma. No momento certo você vai se reencontrar. Se Deus falou, está escrito. Descansa teu coração. Vai cumprir. Queridos, Jesus voltará para buscar a sua igreja. Essa é a maior verdade que nós podemos ter em nossas vidas e durante todo o nosso trajeto aqui na Terra. Jesus voltará para buscar a sua igreja. Mas eu pergunto, você hoje é a igreja de Cristo ou você só está na igreja? Porque tem duas diferenças. Tem gente que está na igreja, mas não é a igreja de Cristo. É religioso. E tem gente que é a igreja, e mesmo sofrendo perseguição, sofrendo pedrada, sofrendo angústia, é luta por cima de luta, mas ele diz assim: eu não solto a minha cruz, eu não solto a minha missão, porque Jesus voltará para buscar a sua igreja, e eu sou a igreja de Cristo, eu não largo a minha cruz. Por que eu digo isso, irmão? Porque tem gente hoje que se o pastor olhar, ou se o pastor não der oportunidade para louvar, ela já quer mudar de igreja. Ah, porque o pastor está me marcando. Ah, porque o dirigente está me marcando. Ah, porque fulano olhou para mim com a cara ruim. Porque fulano não me aceita. Meu irmão, minha irmã, olhe para Deus.

Ele disse no singular: eu voltarei para buscar a minha igreja. Em qual igreja você está hoje? Em qual igreja você faz parte hoje? Qual igreja que você faz parte hoje? Você faz parte da Igreja de Cristo? Ou você só faz parte do ministério? Olha, ele diz assim, lá em João 14:3: e quando eu for e vos preparar lugar, virei outra vez e vos levarei para mim mesmo. Quem foi que disse isso? Jesus. Quem é Jesus? O Filho de Deus. O mesmo que venceu a morte. E ele diz, mas se não fosse assim, eu não teria dito. Olha, ainda vou preparar lugar. Mas não, na casa de meu pai tem muita morada. Dá para todo mundo. A esperança da igreja não está nesse mundo, meu irmão. A esperança da igreja de Cristo não está nos horizontes, está no alto, está em Cristo. A esperança da igreja está em Cristo. Jesus não prometeu apenas voltar, ele prometeu voltar e buscar os seus quando ele voltasse. Ele não disse que ele ia vir aqui para fazer turismo, para ver como era que estava, se alguém estava pregando o evangelho ainda, se ainda tinha igreja, se ainda tinha ministério, se ainda tinha gente nas praças distribuindo folheto, se ainda tinha gente pregando de manhã, de tarde, de noite, nas ruas, nas vielas, nas bocadas. Não, ele disse que ele, ó, quando eu vier, eu venho buscar. Quem vai buscar, ele tem uma missão. Ele vai lá, pega e volta. E o arrebatamento não deve ser motivo de medo para quem está em Cristo. Se você fala que está em Cristo, se você está na igreja, mas quando se fala de arrebatamento, dá um friozinho na barriga. Ei, Nicodemos, necessário se faz tu nascer de novo. Entendeu, né? Entendeu, né? O que é nascido da carne é carne, o que é nascido é espírito. Olha, ei, tu tem que nascer de novo. Tu tem que rever teus conceitos. Porque o arrebatamento não deve ser um motivo de medo para quem está em Cristo. Se você está em Cristo, o arrebatamento é motivo de esperança. Paulo, escrevendo aos Tessalonicenses, no capítulo 4, lá no versículo 18, onde nós lemos hoje, ele diz assim: consolai-vos uns aos outros com estas palavras. Quais são as palavras? Jesus voltará para buscar a sua igreja. Tua igreja? Tu é corpo de Cristo? Tu está sendo perseguido, está sendo criticado, está sendo humilhado, está sendo decepcionado, está levando pedrada? Se está, faz sentido. Está tudo bem contigo, é tapinha no ombro, é homem de Deus para cá, é mulher de Deus para ali, para acolá, convidado para tudo, para tudo, para tudo, tudo está bom, não tem prova de nada? Ei! Cuidado! Cuidado, tem morte na panela. Tem morte na panela e tu não sabe. A igreja não está esperando o fim. A igreja de Cristo não está esperando o fim. Tem muitos religiosos que estão olhando para os sinais que estão acontecendo hoje. Estão dizendo assim: o mundo vai se acabar. A igreja de Cristo, quando olha para o que está acontecendo, ela diz assim: Jesus está voltando. Ele vem nos buscar. Ele prometeu, ele disse que quando esse tipo de coisa acontecesse, ele estaria voltando. Ele estaria voltando. E sabe o que eu digo para você? O arrebatamento, ele será repentino. Ninguém sabe a hora, ninguém sabe o dia, ninguém sabe o momento.

tem-se uma ideia da época, do tempo, pelos acontecimentos, fatos bíblicos e seus cumprimentos. Nunca foi tão propício ver o retorno de Cristo quanto nos dias de hoje. Guerra, rumor de guerra, perseguição, esfriamento na igreja, esfriamento no meio do povo, calúnia, difamação, preconceito, discriminação, o evangelho sendo pregado. Nunca foi tão fácil pregar o evangelho. Tem gente lá na cortina de ferro, na janela 1040, que eu não vou chegar lá porque as portas estão fechadas para o evangelho. Mas se ela tiver um celular e ela tiver o link da Web Rádio Cristo é a Verdade que Liberta, eu estou falando para ela nesse momento. Ei, Jesus voltará para buscar a sua igreja. Prepare-se. Paulo, escrevendo aos Coríntios, capítulo 15, versículo 52, ele diz o seguinte: será no momento, no abrir e fechar de olhos. Será um acontecimento sobrenatural. Não tem como explicar. Não haverá tempo para preparação de última hora, não vai dar para se arrumar. Tem até um colega meu que ele diz assim: irmão, quando Jesus voltar, só vai subir os homens. Eu disse: por quê? Porque a mulher demora demais para se arrumar. Olha a mente do povo. Jesus está preocupado lá com a sua maquiagem, está preocupado lá com o perfume que você vai botar. Jesus está preocupado é com o seu posicionamento diante dele, porque você vai assumir um corpo de glória, com veste de glória. Seu perfume, sua roupa, seu penteado, sua maquiagem, seu relógio, seu terno Pierre Cardin, seu carro, sua mansão. Isso aí tudo vai ficar, meu irmão. Tudo isso aí vai ficar. Não vai dar tempo para preparar nada, não. Vai fazer assim, ó. Rapidinho. Não será possível dizer nada. Quando eu perceber que está acontecendo, vou me preparar. Nada. Quando eu perceber que está acontecendo, já aconteceu. Se eu tiver de subir, eu já estou lá. Mas a preparação para esse momento, ela tem que ser antes. Não é na última hora. Sabe aquela visita que vai vir semana que vem para minha casa? Eu já começo a arrumar coisa e outra e tal. Quando chegar tá tudo pronto, vai ser daquele jeito. Porque se eu for deixar para fazer as coisas quando ela chegar, vai ficar aquela bagunça, aquela desordem. Como é que aquela pessoa vai olhar para mim? Tem que ter azeite. Tem que ter azeite nas vasilhas, tem que ter santidade, tem que ter perseverado, tem que ter sido, sabe, passado na moenda, no moinho. Agora você entende o que você está passando? Você entende as injustiças que você tem passado? O Senhor diz para ti nesse momento: olha, muito mais sofreu eu por ti, muito mais eu sofri para que você hoje tivesse vida, ou acesso à vida, suporte, aguente, vai passar. Olha, lá em Mateus 24, versículo 44, está escrito assim: por isso estáis vós o quê? Também apercebidos, ou seja, alertas. Você tem que estar alerta. Aqui na minha casa, tem uns ratinhos aqui, os ratinhos que ele passa aqui na telha aqui, parece um deixa eu ver aqui, eu costumo dizer assim, parece uns boi, tão grande que são, uns ratinhos até crescidos. Às vezes a gente tá cochilando e eles passam correndo ali na telha, coisa e outra, a gente acorda, toma aquele susto. Mas não tava esperando, mas eles vieram, passaram e foram embora. Vem, passa, realiza o propósito deles e de lá vão embora e ninguém sabe. Ninguém sabe de onde vem nem para onde vai. Assim também será muitas coisas.
aquele que serve a Deus, ele não sabe de onde vem nem para onde vai. Ele vive pela fé. O justo, o apóstolo Paulo diz, ele vive pela fé. Ele está de pé pela fé. Se tu te mostrar fraco, eu já te disse, no dia mau, a tua força será menor ainda. Tem muita gente que diz assim, ah, essa palavra é boa, essa palavra está falando no meu coração, mas amanhã eu oro. Amanhã eu busco a Deus, que eu estou com sono. Amanhã eu abandono esse pecado, hoje ainda dá tempo ainda. Praticar só mais um pouquinho, dá tempo. Amanhã eu volto para a igreja. E se não tiver amanhã? E se não tiver amanhã? No calendário profético do arrebatamento de Deus, não tiver amanhã? Se ele for hoje, for agora, daqui a pouco, antes do final desse programa, tem amanhã? Dá tempo orar amanhã? Vai adiantar orar amanhã? Vai adiantar buscar Deus amanhã? Vai adiantar deixar o pecado só amanhã? Hã? Tem gente que diz assim, rapaz, a palavra é mansa, mas bate por dentro dos ossos. Não, meu querido. É a verdade que você precisa saber. Quem deixa a preparação para a última hora pode descobrir que não haverá última hora para ela. Só haverá uma sepultura e uma eternidade sem Deus, porque Jesus voltou e levou a igreja. Mas o arrebatamento, quando ele acontecer, Deus vai encontrar uma igreja preparada. Hoje tem uma igreja preparada. Tem muita gente que está dentro da igreja, que é religioso. Eu disse religioso, não é religioso. Está dentro da igreja, só é religioso. Mas tem muita gente dentro da igreja que o diabo estremece quando ela dobra o joelho ou quando ela diz assim, meu Senhor, porque ela não é mais daqui não. O nome dela está escrito lá. E o diabo já recebeu o recado, diz assim, não toque nela. Não toque nele. Deixa que eu toque, só o meu. Não toque. Ai de quem tocar neles. Eles são a menina dos meus olhos. Lembra das 10 virgens? Lembra? Mateus 25, versículo 1 a 13. O problema das 5 loucas não era desconhecer o noivo. Elas estavam esperando. Mas estavam o quê? Despreparadas. Para aquele momento. Elas estavam despreparadas para aquele momento. Tem muita gente que está na igreja, está cantando, está orando, está glorificando. Está fazendo parte do grupo musical, do conjunto de senhora, do conjunto de senhor. Está lá em cima, lá no meio dos obreiros, está na frente de uma igreja. Mas ele, ela sabe que não está bem, não está preparado. Seus feitos dizem que ela não está esperando. Acorde. Acorde, diz o Senhor. Eu estou voltando. Acorda, filho meu. Acorda, filha minha. Eu estou voltando. Deixa a porta fechar, não, para você não. Eu te amo, eu te chamei, eu te conheço, eu peguei pela tua mão. Lembra de onde foi que eu te tirei? Lembra como era que você estava, minha filha, naquele dia que eu te chamei, que eu te trouxe? Ei, ó, vem cá, ei, meu filho, vem cá. O Senhor diz assim, meu filho, vem cá. Tu lembra como era que tu estava quando eu te trouxe? Todo sujo. Nem acreditava mais em ti. Já tinha sido abandonado pela família. Tava um... fedia. Dias sem se alimentar. Dias sem tomar um banho.
Todos que olhavam para ti viravam as costas. Não tinha onde morar, era na rua. Tu dormia na calçada, tu lembra disso? Tu lembra daquelas madrugadas? Que tu lá naquela calçada tu chorava e dizia assim, até quando? Até quando, meu Deus, eu vou passar por isso? O cabelo daquele tamanho, a barba daquele jeito. Tu lembra? Tu lembra? Eu te vi dos mais altos céus, antes de tu nascer, e sabia o que ia acontecer contigo. Por isso eu preparei uma porta de salvação e depois uma janela de escape desse mundo que vai pegar fogo. Tu lembra, mulher? Ei, filha, tu lembra de onde foi que eu te tirei? Prostituta era o teu nome. Drogada era o teu nome. Desequilibrada te chamava. Tu lembra? Esqueceu? Vou te lembrar. Que eu olhava pra ti e dizia assim, essa daí, presta mais não. Tem no mundo quem queira pegar essa mulher pra botar dentro mais de uma casa. Aí ninguém sabe nem quantos tipos de doença tem. Aí não deixa de beber mais nunca, não deixa mais de ser prostituta mais nunca. Ei, eu te peguei pela mão, eu te trouxe, eu preparei um varão, eu te coloquei dentro de casa. Ele te assumiu. Hoje tu é uma serva minha, uma mulher da minha casa, da minha confiança. Eu tenho te usado para entregar recado na minha casa e tu tá brincando. E o tipo de brincadeira que tu tá fazendo com a espiritualidade pode te reter a salvação. E eu tô te avisando porque eu te amo. Tô te avisando porque eu quero levar você para morar comigo. Mas se naquele dia você não tiver, segundo o meu beneplácito, segundo meus ensinamentos, eu não vou poder te levar. Você não vai entrar lá. Eu já tenho te dito que lá não entra pecado, lá não entra carne, lá não entra sangue. E o que é que vocês estão pensando da vida? É só essa daqui. Deixe de brincar. É só um aviso. Deixe de brincar. Queridos, aquelas 10 virgens, elas tinham... Cada uma delas tinha uma lâmpada. A lâmpada era tipo a lanterna para iluminar o caminho, né? E então ela colocava ali o azeite, tinha um pavio, e acendia. A lamparina, né? Mas lamparina seca. Acende o pavio aguenta aceso. Ele vai fumegar, vai papocar do lado, vai... Do lado do outro e apaga. Pronto, acabou. Você vai andar no escuro, você vai cair. As feras da noite vão lhe pegar. Aquelas 10 virgens, cada uma tinha uma lâmpada. Mas não tinha azeite suficiente. Era bem pouquinho. Era bem pouquinho porque... Olha, ei, vou dizer pra tu, viu? Esse negócio que quando tu tá na minha casa, tu é crente voando as bandas. Tu me serve, parece que tá pulando em fogo. E quando tu sai, eu viro até o rosto pra certas coisas que tu anda fazendo. Ei... Teu azeite tá bem pouquinho, viu? Teu azeite tá bem pouquinho. Eu sei quanto é que tá, tu não sabe, mas tá bem pouquinho. Tô te avisando. Essa palavra é de Deus pra ti. Ai, irmão, eu queria ver a palavra de fogo. Pra que você ia entender essa mensagem? Querido, nós precisamos de azeite. Nós precisamos de comunhão com o Espírito Santo. Nós precisamos manter a chama acesa. E não basta apenas ser crente, como muita gente aí pensa. Não basta somente ter história na igreja. Não basta ter cargo. Não é só título. Não é só experiência passada. Dia de outro passou.
Mas como é que você tá hoje, agora? Como é que você tá? Hã? Deus pergunta para você, como é que você tá agora? Como é que você tá? Você tem ideia de como é que tá o seu relógio? Não? O Senhor diz, eu sei as tuas obras. Eu sei que tu nem é quente, nem é fria. Tu nem tá na minha casa por inteiro, nem tá lá no mundo por inteiro. O carro diz, porque tu nem tá num canto, nem tá no outro, ó, eu tô com nojo. Eu tô a ponto de te vomitar, dá vontade de vomitar quando vejo a tua presença. Assim diz o Senhor. Tem gente em casa agora diz assim, eita Deus, tu tá falando pesado. Eu peço para ele não me deixar atrapalhar ele. Eu entrego o que ele me dá, meu querido. Eu tenho uma palavra assim, o pau que bate em Chico, bate em Francisco. A mesma palavra que bate em você daqui para lá, bate em mim. Ela me chama a responsabilidade também. E eu te digo, se Jesus voltasse hoje, ele encontraria uma chama acesa, uma lâmpada acesa. Tô falando com você. Se Jesus voltasse hoje, ele encontraria uma lâmpada acesa. Ei, homem. Se Jesus voltasse hoje, ele encontraria uma lâmpada acesa. Mulher, se Jesus voltasse hoje, ele encontraria uma lâmpada acesa. Ei, jovem, se Jesus voltasse hoje, ele encontraria uma lâmpada acesa. Tua lâmpada tá acesa ou teu pavio tá só fumegando? Hebreus capítulo 12, versículo 14, ele diz o seguinte: segui a paz com todos e a santificação, ou seja, a separação do pecado, porque sem ela ninguém verá o Senhor. A mensagem do arrebatamento não deve produzir apenas emoção ou medo. Ela deve produzir transformação. É a chamada responsabilidade. Ela deve produzir transformação. E essa transformação tem que ser a transformação dentro de casa. Tem que ser a transformação no casamento. Tem que ser a transformação no trabalho. Tem que ser a transformação na internet, nas redes sociais. Tem que ser uma transformação na mente, nos pensamentos. Tem que ser aquela transformação da minha pessoa, quem eu sou, quando ninguém tá me vendo. Mas Deus está me vendo. Deus está te vendo. O que você pensa que você está fazendo quando ninguém está te vendo? Você pensa que ninguém está te vendo? O inferno está vendo e Deus está te vendo. O diabo não sabe o que você vai fazer, mas ele sabe o que você está fazendo. O céu também. O céu também. A diferença é que Cristo sabe o final da história. O diabo não. Mas ele está torcendo que tudo dê errado. João 3,3 diz assim: qualquer que nele tem esta esperança purifica a si mesmo. A verdadeira esperança da volta de Cristo produz uma vida que se prepara para encontrar com Cristo. Eita Deus, é só até aqui. Se eu passar daqui é por minha conta, e por minha conta eu termino o programa. Mas tudo que o Senhor me deu nessa noite eu entreguei para você. Eu estou com a minha mão limpa do seu sangue, lavada do seu sangue. Se você descer para o inferno é por sua conta, risca e vontade. Então, tome o rumo na sua vida. Minha mãe dizia, quando eu era criança, dizia assim: ei, meu filho, o ato ou desata o negócio aí, viu? O ato ou desata. Tem esse ditado aqui no Ceará: o ato ou desata. Ou vai para um canto ou para outro. Mas fica brincando, não. Que nem você desfruta daqui, nem da acolá. Amém? Medita. Porque Jesus está voltando. Vamos ouvir um louvor, a formosa Jerusalém? Só para você sentir aí no coração aí. Amém? Vamos nós.

vamos orar. Vamos ao momento de oração. Gostaria que você se ligasse com Deus. E vamos orar. Eu não sei onde é o seu problema, eu não sei onde está doendo, mas você sabe. Vamos começar a orar e você vai clamar aí também. Não se incomode se orarmos 5 minutos, 10 minutos, 20 minutos, meia hora, uma hora, amanheceu de hora, não tem problema. Amém? Vamos orar. Quero mandar aí um abraço para a irmã Tamires e o irmão Erisvaldo, a diaconisa Tamires e o irmão Erisvaldo. Nesse momento nós vamos entrar em oração na presença do Senhor, porque Ele é bom. Pai Santo e Justo, muito obrigado pela palavra, muito obrigado por esse momento, muito obrigado por nos deixar habitar no teu esconderijo, porque quem habita no teu esconderijo, à sombra daquele que é o Todo-Poderoso, descansa. Muito obrigado, Senhor, porque nós temos o direito de dizer: o Senhor é o meu refúgio, o Senhor é o meu baluarte, o Senhor é o meu Deus em quem eu confio. O Senhor é quem nos tem livrado do laço do passarinheiro. O Senhor tem nos livrado das pestes perniciosas. O Senhor nos tem guardado embaixo das suas asas. O Senhor olhou para Israel em determinado momento, para Jerusalém, e disse: Jerusalém, Jerusalém, quantas vezes eu quis te guardar embaixo das minhas asas, assim como a galinha guarda os seus pintainhos, mas tu perseguiste os meus profetas, tu não deste ouvido à minha palavra. Mas nós, Senhor, demos ouvido à tua palavra e confiamos na tua palavra, e embaixo das tuas asas nós temos hoje a certeza que estamos seguros. Achei de cantar. Senhor, muito obrigado, Senhor, porque a tua verdade da tua palavra tem sido o nosso escudo. Pela fé nós temos combatido o bom combate, pagado os dardos, quebrado a lança, o Senhor tem quebrado. Nós hoje não temos mais medo do terror noturno. Não temos mais medo da seta que voa de dia, porque o Senhor nos tem guardado. Mesmo das pestes que se propagam nas trevas, aonde nós não vemos de onde elas vêm, que gera mortandade ao meio-dia, ao final do cair da noite, o Senhor nos tem guardado. Em meio à multidão que caminha a passos largos, e nós caminhamos em meio a eles ainda, porque ainda estamos aqui. Muitas vezes 1.000 tem caído lá, 10.000 à nossa direita, mas nós não temos sido atingidos, e nós te louvamos por isso. Nós te louvamos por isso. Tu tem nos guardado, Senhor. E nós temos contemplado e visto o castigo dos ímpios, mas o Senhor nos tem guardado o coração, a fé, a mente, os ouvidos, os olhos, a boca, o coração, a vida, o corpo, a família, o lar. Ah, meu Deus, muito obrigado. Muito obrigado porque um dia nós tivemos a oportunidade de dizer: o Senhor é o meu refúgio. Hoje eu posso fazer do Altíssimo
O Senhor que está no céu é a minha morada, eu posso descansar nas suas promessas. Em outrora nós não tínhamos isso, meu Pai. Hoje nós temos ao nosso alcance essa mãe que está orando, esse pai que está orando pelo seu filho, pela sua filha, pelo seu vizinho, a sua vizinha, que está sendo destruída. Mas está orando, está decretando, está tendo fé. Essa pessoa que está doente, que está com a causa na justiça, que está com a enfermidade, que está na UTI, que está no leito, está nos corredores dos grandes hospitais, está no JF. Essa pessoa que está nos presídios. Quantos não estão chorando lá hoje, amargando, pagando as penas pelos seus delitos, por atos impensados? Mas foi lá, foi preciso descer lá para te encontrar. E Senhor, nós te agradecemos por isso quando entendemos, mesmo estando lá. Senhor, guarda-nos. Guarda-nos e seremos guardados, e assim nós cremos. Quando o Senhor nos guarda, nenhum mal chega à nossa tenda, porque quando Ele chega na porta, os teus anjos mandam voltar. Praga nenhuma chega na nossa casa. Os teus anjos dão ordem. Sei, aqui é templo de Deus, aqui é casa de Deus, aqui mora servo de Deus. Bate daqui retirada. E quando cuidamos que não, temos recebido o Senhor livramentos que nem nós sabemos. Depois de muitos anos, é que vamos saber que naquele dia, naquele momento, naquela época, naquela tarde, não sei, ia acontecer isso e não aconteceu. O Senhor nos guardou. O Senhor nos guardou em todos os nossos caminhos, bons e maus, para que nós pudéssemos ter nos encontrado contigo, meu Pai. E assim o Senhor nos tem sustentado com as tuas mãos, para que não venhamos nós tropeçar em nada. Em nada. Nem vento errôneo de doutrina, nem palavra de engano, nem sentimento de torpeza, de arrogância, de egoísmo. Os nossos ouvidos são sarados, ouvimos, mas não deixamos descer o nosso coração, porque tudo entregamos a Ti, meu Pai, e nós Te louvamos. Pai, eu Te apresento o apóstolo Francisco, lá no Bom Jardim. Vai de encontro ao teu servo nesse momento, resolve aquele problema. Vai de encontro à irmã Mary, vai na Messejana. Libera aqueles papéis que estão para ser liberados. Vai de encontro à irmã Nessi, lá em Pacajus, aquele problema no ombro dela. Desce agora a unção. Desce agora a unção sobre o braço dela, sobre o problema que ela está sentindo. Desce. Desce, meu Pai. Cura tua serva. O Senhor vai de encontro ao Senhor, a necessidade de cada um dos teus servos que estamos ouvindo. A Edilene, que está lá na Grande Palhoçada. A Quezinha, que está aqui em Chorozinho. Dona Aldeni, que está lá em São João do Jaguaribe. Dona Yolanita, lá em Itauá, que está passando, né, situações também. Diácono Luiz Welto. Senhor, visita minha esposa nesse momento, meu filho, minha filha lá em São Paulo, minha netinha, meu genro, meu Pai. Nos guarda. Visita cada lar aqui nesse residencial. Livra, Senhor, das potestades, das feitiçarias, das bruxarias, dos trabalhos que tem sido feito para destruir família aqui nesse lugar, para destruir vidas, aliciar o pecado e aliciar sem volta. Deus, acampa os teus anjos aqui nesse lugar
faz com que todo espírito contrário bata em retirada. E que a história desse lugar seja mudada, essa realidade seja mudada. Abençoa os nossos vizinhos, abençoa os pastores que ministram aqui nesse lugar, no Triângulo também, Chorozinho, abençoa meu pastor, abençoa minha pastora, abençoa todo o quadro de presbíteros e diáconos que estão à frente de cada uma das igrejas aqui em Chorozinho, das 9 igrejas. Dá-lhe graça, dá unção, dá capacidade, dá entendimento, dá visão, dá espírito da revelação. Fala na madrugada, desperta mais se precisar. Fala na madrugada, mostra o que está no oculto e no escondido. Tá? E aquele que precisar ir adiante, vai com ele. Mas fala, Senhor, e faz o que precisar ser feito. Meu Pai, assim, meu Deus, eu te apresento, meu Pai, este dia, este programa. Eu te peço, recebe, Senhor, como cheiro suave da tua igreja que ora comigo agora, esta oração, e põe a resposta no cálice da bênção, e os que ainda não receberam nessa noite venham receber. Ao amanhecer, na madrugada, ao decorrer do dia, nos próximos dias, mas eu quero, Senhor, ouvir testemunhos. Me dá da tua graça, Senhor. O Senhor sabe do que eu preciso, sabe do que eu estou passando. Então tem sido fácil. Mas eu te louvo porque o Senhor tem me dado graça. Mesmo em meio à dor, eu sinto que tenho amadurecido. Tem hora que dói, tem hora que angustia, tem hora que limita, tem hora que é desesperançoso. Mas, meu Pai, o Senhor tem estado comigo. Muito obrigado por aqueles que têm ajudado a manter esse programa no ar. Tudo eu te peço, eu te agradeço no nome de Jesus.

Muito bem, meus queridos, estamos chegando ao final do programa. Estava programado para até as 22 horas, são 23 horas. Muito obrigado a você que esteve sintonizado conosco. E eu quero dizer para você que nós estaremos com mais um programa, um grande evento. Segunda-feira, próxima segunda, tá? Estaremos aqui 21 horas, trazendo mais uma vez a palavra de Deus, falando sobre o tempo do fim, sobre o momento que nós estamos vivendo, trazendo uma palavra de alerta para que você possa escapar, para que possamos nós escaparmos do dia mau, porque ele vem e vem rápido, tá? Então, que Deus em Cristo abençoe, que Deus em Cristo esteja contigo. E até segunda-feira, se assim Deus nos permitir. Amém? Fica com Deus e a paz.

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1: Sabe, não importa o quão escuro esteja o caminho ou quão solitária pareça a estrada. Existe um olhar que nunca se desvia de você. É uma proteção que não dorme. Um cuidado que vai além do que os olhos podem ver. Descanse nessa promessa hoje. Você nunca está sozinho.

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Se ele não está morto, então eu não estou preso. Se ele venceu a morte, então eu não estou perdido. Se a pedra não segurou Jesus, nada pode me segurar.

fui até o lugar onde disseram que tudo tinha acabado. 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

0: nome, Senhor. Amém.
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1: A Bíblia diz que tudo que Deus faz é bom. Tudo tem o tempo certo de acontecer. Mesmo quando você não entende o processo, Deus continua cuidando de cada detalhe. E hoje Ele manda te dizer: eu te amo e não esqueci das promessas que fiz para a tua vida. Então não desista agora. O céu ainda está trabalhando ao teu favor.

0: Se Deus prometeu, vai acontecer. O tempo pode passar, mas a palavra dele continua de pé.
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1: Sabe, às vezes o silêncio é a oração mais barulhenta que chega ao trono de Deus. Tem momentos em que as palavras secam na boca e a única coisa que resta é o rosto molhado. Mas eu quero te dizer uma coisa: o teu choro não é um sinal de derrota, é o código que abre o coração do Pai. Se posicione agora, porque cada lágrima sua está sendo colhida em um odre celestial. Ele está ouvindo o som do teu coração.

Não pare de chorar na presença dele. Porque o choro do crente não é um choro de desespero, é um choro de rendição. E quando você se rende, o céu assume a responsabilidade da tua guerra. Tem um renovo chegando agora sobre a tua vida. Onde havia deserto, vai brotar manancial, declara isso com toda a tua força.

Ele colhe tuas lágrimas. Ele entende o teu som. Pode descansar.

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Tem muita gente com lâmpada, mas sem azeite. Tem muita gente que aprendeu a linguagem da fé, mas nunca cultivou intimidade. A aparência engana, a religião engana, mas quando o clamor da meia-noite ecoar, somente o óleo sustentará a chama. E de repente, no meio da escuridão, um grito rompe o silêncio.

Associação. Hoje é tempo de vigiar. 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

0: Fala para o teu irmão que está do seu lado. Deus quer que você viva uma história de poder nesse tempo. Faça a diferença, querido. Aleluia.
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0: Aleluia.
1: Amados irmãos, a paz do Senhor. Que bom estar aqui, né? Estamos na presença do Senhor e com certeza alegre. A Bíblia diz que na presença do Senhor é fartura de alegria. E é uma alegria muito grande poder estar convosco nesta noite, poder contar com o carinho deste povo abençoado aqui da Paraíba, paraibanos, da nossa princesa morena do Brasil, né? Princesa do Nordeste aqui, a Paraíba. Mas nós estamos neste momento de gratidão a Deus e gostaríamos de convidar para compartilhar conosco desta gravação, já nesta primeira música, que é o hino muito conhecido, uma música que traz uma mensagem que com certeza falará aos corações. E eu gostaria de convidar aqui o pastor presidente dessa igreja, pastor Mano, conhecido como Mano, e nós vamos juntos compartilharmos desta melodia.
2: Glória a Jesus.
1: Porque fora justamente num domingo, há pouco mais de 2000 anos, quando, após ser crucificado, morto, sepultado, e como havia prometido ao terceiro dia a sua ressurreição, a Bíblia diz que no domingo pela manhã, já dois dos discípulos, talvez esperançados, eles saíram em direção à aldeia onde moravam e comentavam quando viajavam a respeito dos últimos acontecimentos. De repente aproximou-se deles um terceiro viajante e, procurando puxar o assunto, entrar na conversa, perguntou do que eles falavam e disseram: és por acaso estrangeiro e não sabes o que aconteceu? Mataram o Messias, o Mestre, Jesus de Nazaré. E entre aquela viagem, chegando lá próximo a Emaús, a Bíblia diz que o viajante tentava seguir quando os discípulos o constrangeram a que ficasse e disseram: fica conosco, já se faz tarde, o sol já declina. E meus amados irmãos, de repente aquele moço aceita o convite. Sentados à mesa, os discípulos pedem para que ele agradeça, e quando ele começa a orar, fecha os olhos, começam a orar, os discípulos reconhecem pela voz que aquele não era outro senão o Filho de Deus, Jesus Cristo ressuscitado.
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1: Louvado seja o teu nome, Senhor. Deus está te dando uma chance nessa noite.

0: Daqui pra frente, daqui pra frente agora.
1: Olho pra você, corro pra você, o seu amor me chama.

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1: Não é contra a carne, não é contra sangue. Existe um campo invisível decidindo destinos. Enquanto você luta contra pessoas, há principados tentando destruir seu propósito. Hoje eu não luto mais errado. 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
1: Aleluia.

boca de Elias tem poder para mudar. Deus está mudando a história de pessoas aqui nessa noite. Eu creio nisso.

0: de quem disser o contrário, meu irmão. Aleluia! Aleluia! Eu creio nisso! Creio muito nisso!
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1: Porque eu sei que foi pago um alto preço. Aleluia, glória a Deus. Pode vir pra pertinho aqui, ó.

Aleluia. Que a igreja do Senhor Jesus.

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0: essa mesma palavra que tem entrado nos nossos corações, que tem nos abençoado, essa palavra que sai do altar, que tem nos sustentado, nos levantado em ministério, mudado nossa história. Nós queremos que seja assim também com você, para você levar para a tua casa, para a tua família, para onde você for. Para isso nós queremos dar honra a quem tem honra, digno de redobrada honra, é aquele que nos ensina, que nos abençoa, que ora e jejua.
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1: Mas o nosso Deus

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1: O Senhor é o meu pastor. Nada me faltará. Ele me faz descansar em pastos verdes e me leva a águas tranquilas. O Senhor renova as minhas forças e me guia por caminhos certos, como Ele mesmo prometeu. Ainda que eu ande por um vale escuro como a morte, não terei medo de nada, pois Tu, ó Senhor Deus, estás comigo. Tu me proteges e me diriges. Preparas um banquete para mim, onde os meus inimigos me podem ver. Tu me recebes como convidado de honra e enches o meu copo até derramar. Certamente a tua bondade e o teu amor ficarão comigo enquanto eu viver. E na tua casa, ó Senhor, morarei todos os dias da minha vida.

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0: Fala para o teu irmão que está do seu lado. Deus quer que você viva uma história de poder nesse tempo. Faça a diferença, querido. Aleluia.
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0: nosso tributo simples ao Senhor.
1: Aleluia.

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1: Se você chegou até aqui, talvez seja porque cansou de fingir que está tudo bem. Cansou de sorrir para os outros, enquanto chorava sozinho. Tem dores que ninguém percebe, porque quem mais sofre, aprendeu a esconder. Mas hoje Deus quer falar com você. Porque enquanto todo mundo acreditou no seu sorriso, Deus enxergou a sua lágrima.

Quando o mundo te pressiona e ninguém entende a sua dor, existe um colo seguro nos braços do Senhor. Salmos 34, versículo 18. Perto está o Senhor dos que têm o coração quebrantado.

Se esse louvor abraçou seu coração, curta este vídeo, porque sua curtida ajuda essa palavra a chegar em alguém tentando sorrir.

Tem dias que a alma cansa. Você tenta continuar, mas por dentro já está gritando por socorro. E mesmo rodeado de pessoas, você se sente sozinho. Mas hoje Deus ouviu a oração que você não conseguiu fazer. Aquele pedido silencioso que saiu da sua dor antes mesmo das palavras.

Você não foi abandonado. Deus ainda está aí. Mesmo quando tudo dói, Ele cuida de você dali. Mateus 11, versículo 28. Vinde a mim todos os que estáis cansados, e eu vos aliviarei.

Se essa palavra falou com você, comenta aqui. Deus, segura minha mão. Eu vou orar pela sua vida.

Meu amado irmão, minha amada irmã, se inscreve aqui no canal, porque aqui nós somos uma família de oração. E quando você se inscreve, seu nome fica gravado e nós colocamos sua vida em nossas orações. Você não está sozinho. Deus, eu não tenho mais força.

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1: Aleluias, aleluias. Levante suas mãos. Continue enchendo esse lugar de adoração. Erga tua voz. Começa a liberar palavras de amor para Ele. Ah, Jesus, nós queremos mais, Pai. Nós queremos mais, Pai. Nós queremos queimar, Pai, por Ti, Jesus. Nós queremos queimar de amor por Ti, Jesus. Pai, o nosso desejo é que o mundo saiba. É que o mundo possa ouvir, Pai, a nossa adoração, Pai. Que as pessoas possam sentir o fogo que está dentro de nós, Pai. Que as pessoas possam ser incendiadas, Pai, pelo fogo que tem queimado nesse lugar, Pai.

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1: Feche os olhos. Tudo estava muito triste. Jesus havia morrido. As pessoas achavam que não havia mais esperança. Você pode imaginar o cenário triste que havia? Você pode se transportar para lá agora. Feche os olhos e se transporte para este lugar. Que clima sombrio. Uma mulher chorava. Era Maria Madalena. Ela estava chorando junto ao sepulcro de Jesus. De repente, ela viu dois homens. Eram dois anjos do Senhor vestidos de branco. E eles lhe perguntaram: mulher, por que você está chorando? E ela disse: eu estou chorando porque levaram meu Senhor embora e não sei onde o colocaram. Quando ela disse isso, ela olhou para trás e viu um homem, mas ela não reconheceu e não sabia quem era ele. Era Jesus que estava ali.

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1: Senhor, havia vento, havia ondas, havia medo no meio do mar. Mas quando Pedro te viu, ele não pediu para a tempestade parar. Ele disse: se és tu, Senhor, manda-me ir ao teu encontro por cima das águas. E por um momento, enquanto os olhos dele estavam em ti, o impossível virou caminho. Mas quando ele olhou para o vento, começou a afundar. Hoje eu entendo, Jesus. O problema não é só a tempestade. É quando eu tiro os olhos de ti.

Pedro não afundou porque Jesus falhou. Pedro começou a afundar quando o vento ficou maior do que o olhar dele para Cristo. E quantas vezes isso acontece conosco? O problema cresce, a conta chega, a doença assusta, a culpa acusa, o pecado pesa, a família sofre, o coração cansa. E sem perceber, a gente começa a olhar mais para a tempestade do que para aquele que anda sobre ela. Mas existe uma frase pequena que atravessa o caos: Senhor, salva-me. E a Bíblia diz que Jesus, imediatamente, estendeu a mão. Imediatamente.

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essa canção, ela me faz lembrar de quando eu tinha 6 anos de idade. E eu lembro que dentro de uma igreja bem pequenininha, Jesus olhou pra mim, uma menina improvável, que não tinha condição, que não tinha força pra se levantar. E ele me deu uma promessa. Ele disse: Kellen, eu te levarei sobre essas nações. E hoje eu tô aqui como testemunho do Senhor pra dizer que se ele fez a promessa na sua vida, ele vai cumprir, ele vai fazer. Descansa o teu coração, pois ele é fiel. Cante.

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que você precisa, pois o meu poder é mais forte quando você está fraco. Porque quando perco toda a minha força, então tenho a força de Cristo em mim. Graça é o poder de capacitação de Deus.

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Fala comigo, Deus. Sem ti eu não sou nada. Sem ti eu não consigo respirar. Toca em mim. Transforma meu interior. Eu preciso de ti.

sem ti. Eu não consigo. 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
1: Tua graça nos

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levanta uma mãozinha pra cima. Um dia João Batista estava batizando, e de repente ele olhou lá atrás e disse: aquele lá é o Cordeiro de Deus que tira o pecado do mundo. Ele vos batizará com o Espírito Santo. Ele

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0: Glória a Deus.
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2: Sopra sobre nós o teu vento, Senhor. Incendeia o nosso coração, ó Pai. Aleluia. Sopra sobre nós, Senhor.

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0: Senhor. Amém.
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1: Aleluia, Senhor Jesus, estamos aqui nesta noite para engrandecer o teu nome, porque só tu és digno de toda honra, toda glória, todo louvor.

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ano da morte do rei Uzias, Isaías viu o Senhor sentado em um alto e sublime trono. E os serafins clamavam uns para os outros, que eles diziam: Santo, Santo, Santo é o Senhor dos exércitos.

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